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3: O Festival Gastronómico Vegetariano está a chegar com recriações de sabores do mar. O evento regressa a Matosinhos entre 24 e 26 de julho e a entrada é gratuita. A quarta edição daquele que se assume o maior evento do género em Portugal celebra a identidade marítima de Matosinhos. Por isso, ao longo destes 3 dias dedicados ao vegetarianismo, poderá provar recriações vegan de alguns dos pratos mais tradicionais da gastronomia portuguesa ligados ao mar, em versões 100% vegetais. O recinto vai receber mais de 45 expositores dedicados ao vegetarianismo, à sustentabilidade e ao consumo consciente. Toda a programação poderá ser consultada no site oficial do evento veggiefest.pt.
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4: Há espaços naturais que, mais do que a beleza envolvente e a sensação de bem-estar durante os passeios, contribuem para melhorar a saúde física e mental de quem os visita. É precisamente esse benefício, reconhecido à Mata Nacional do Bussaco, no Conselho da Mielhada, que lhe dará na próxima sexta-feira, 17 de julho, o título oficial de primeira floresta terapêutica da Península Ibérica. Até à data, só existiam 3 florestas terapêuticas no mundo. E a Mata Nacional do Bussaco, com 105 hectares, torna-se a quarta. Quem conhece o Bussaco sabe que esta é uma floresta extraordinária com propriedades botânicas e culturais únicas. Estas propriedades fazem dela o sítio ideal para a cada vez mais conhecida terapia de floresta. Trata-se de uma prática ancestral cujos benefícios no bem-estar e na saúde têm vindo a ser comprovados por vários estudos científicos. Saiba mais sobre a história da Mata Nacional do Bussaco em nit.pt.

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4: A Feira de Artesanato e as Festas da Cidade e Gualterianas vão regressar a Guimarães já no próximo dia 24 de julho. A 28ª edição irá transformar o centro urbano num grande espaço de encontro, celebração e afirmação da identidade vimaranense. Com entrada livre, o programa inclui concertos, com destaques para Dilaz e GNR, que estão no cartaz, artesanato, animação de rua, o Festival Internacional de Folclore, Noites de Fado, Arruada, desfiles, entre outras atividades. Dura até 3 de agosto. O programa completo está disponível online em em.guimarães.pt.

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2: É um dos formatos mais virais no YouTube e agora chegou à Netflix. Hot Ones, Extra Hit, estreou na plataforma de streaming esta segunda-feira, 13 de julho. Os primeiros convidados do Hot Ones são Will Ferrell, Fortune Feimster e Jimmy Tatro, estrelas da nova comédia da plataforma. O apresentador Sean Evans e as suas famosas asas de frango picantes vão estar em cenários inspirados em momentos marcantes da Netflix, sejam eles eventos desportivos ao vivo ou um evento numa série de especiais de 30 minutos. Tal como no YouTube, em Hot Ones Extra Hit, os convidados têm de responder a várias perguntas pessoais e sobre a carreira enquanto comem asas de frango. Parece simples, certo? O problema é que, com o passar dos níveis, o molho que as acompanha fica cada vez mais picante. Leia o artigo em nit.pt para ver o trailer do primeiro episódio de Hot Ones Extra Hits.

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3: Depois de 7 edições no Estoril, no Conselho de Cascais, o Bossa Market vai rumar ao norte do país, mais precisamente a Vila Nova de Gaia, nos dias 18 e 19 de julho. O evento, que celebra a cultura, a gastronomia e a moda do Brasil, vai decorrer no UAU, o famoso quarteirão cultural da cidade. Esta nova edição será feita em versão pocket, ou seja, será menor do que a que acontece anualmente em Cascais. Ainda assim, vai poder encontrar tudo aquilo a que já nos habituámos no evento. A parte musical vai percorrer diferentes géneros da música brasileira, desde os acordes da bossa nova até à expressividade da MPB, passando pelo ritmo contagiante do samba e por DJ sets. Outra zona do recinto estará destinada à gastronomia brasileira e luso-brasileira, com diferentes projetos presentes, onde poderá provar pratos e petiscos típicos. Os bilhetes para a primeira edição, no norte do país, custam 2€ para miúdos e 5€ para adultos. Podem ser comprados online em uau.pt.

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4: O Festival Gastronómico Vegetariano está a chegar com recriações de sabores do mar. O evento regressa a Matosinhos entre 24 e 26 de julho e a entrada é gratuita. A quarta edição daquele que se assume o maior evento do género em Portugal celebra a identidade marítima de Matosinhos. Por isso, ao longo destes três dias dedicados ao vegetarianismo, poderá provar recriações vegan de alguns dos pratos mais tradicionais da gastronomia portuguesa ligados ao mar, em versões 100% vegetais. O recinto vai receber mais de 45 expositores dedicados ao vegetarianismo, à sustentabilidade e ao consumo consciente. Toda a programação poderá ser consultada no site oficial do evento vegifest.pt.

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2: Há espaços naturais que, mais do que a beleza envolvente e a sensação de bem-estar durante os passeios, contribuem para melhorar a saúde física e mental de quem os visita. É precisamente esse benefício, reconhecido à Mata Nacional do Bussaco, no Conselho da Mielhada, que lhe dará na próxima sexta-feira, 17 de julho, o título oficial de primeira floresta terapêutica da Península Ibérica. Até à data, só existiam 3 florestas terapêuticas no mundo. E a Mata Nacional do Bussaco, com 105 hectares, torna-se a quarta. Quem conhece o Bussaco sabe que esta é uma floresta extraordinária com propriedades botânicas e culturais únicas. Estas propriedades fazem dela o sítio ideal para a cada vez mais conhecida terapia de floresta. Trata-se de uma prática ancestral cujos benefícios no bem-estar e na saúde têm vindo a ser comprovados por vários estudos científicos. Saiba mais sobre a história da Mata Nacional do Bussaco em nit.pt.

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2: A Feira de Artesanato e as Festas da Cidade e Gualterianas vão regressar a Guimarães já no próximo dia 24 de julho. A 28ª edição irá transformar o centro urbano num grande espaço de encontro, celebração e afirmação da identidade vimaranense. Com entrada livre, o programa inclui concertos, com destaques para Dilaz e GNR, que estão no cartaz, artesanato, animação de rua, o Festival Internacional de Folclore, Noites de Fado, Arruada, desfiles, entre outras atividades. Dura até 3 de agosto. O programa completo está disponível online em em.guimarães.pt. 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
4: É um dos formatos mais virais no YouTube e agora chegou à Netflix. Hot Ones, Extra Hit, estreou na plataforma de streaming esta segunda-feira, 13 de julho. Os primeiros convidados do Hot Ones são Will Ferrell, Fortune Feimster e Jimmy Tatro, estrelas da nova comédia da plataforma. O apresentador Sean Evans e as suas famosas asas de frango picantes vão estar em cenários inspirados em momentos marcantes da Netflix, sejam eles eventos desportivos ao vivo ou um evento numa série de especiais de 30 minutos. Tal como no YouTube, em Hot Ones Extra Hit, os convidados têm de responder a várias perguntas pessoais e sobre a carreira enquanto comem asas de frango. Parece simples, certo? O problema é que, com o passar dos níveis, o molho que as acompanha fica cada vez mais picante. Leia o artigo em NIT.pt para ver o trailer do primeiro episódio de Hot Ones Extra Hit.
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2: Depois de 7 edições no Estoril, no Concelho de Cascais, o Bossa Market vai rumar ao norte do país, mais precisamente a Vila Nova de Gaia, nos dias 18 e 19 de julho. O evento, que celebra a cultura, a gastronomia e a moda do Brasil, vai decorrer no UAU, o famoso quarteirão cultural da cidade. Esta nova edição será feita em versão pocket, ou seja, será menor do que a que acontece anualmente em Cascais. Ainda assim, vai poder encontrar tudo aquilo a que já nos habituámos no evento. A parte musical vai percorrer diferentes géneros da música brasileira, desde os acordes da bossa nova até à expressividade da MPB, passando pelo ritmo contagiante do samba e por DJ sets. Outra zona do recinto estará destinada à gastronomia brasileira e luso-brasileira, com diferentes projetos presentes, onde poderá provar pratos e petiscos típicos. Os bilhetes para a primeira edição, no norte do país, custam 2€ para miúdos e 5€ para adultos. Podem ser comprados online em uau.pt.

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3: O Festival Gastronómico Vegetariano está a chegar com recriações de sabores do mar. O evento regressa a Matosinhos entre 24 e 26 de julho e a entrada é gratuita. A quarta edição daquele que se assume o maior evento do género em Portugal celebra a identidade marítima de Matosinhos. Por isso, ao longo destes três dias dedicados ao vegetarianismo, poderá provar recriações vegan de alguns dos pratos mais tradicionais da gastronomia portuguesa ligados ao mar, em versões 100% vegetais. O recinto vai receber mais de 45 expositores dedicados ao vegetarianismo, à sustentabilidade e ao consumo consciente. Toda a programação poderá ser consultada no site oficial do evento vegifest.pt.

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3: Há espaços naturais que, mais do que a beleza envolvente e a sensação de bem-estar durante os passeios, contribuem para melhorar a saúde física e mental de quem os visita. É precisamente esse benefício, reconhecido à Mata Nacional do Buçaco, no Conselho da Mielhada, que lhe dará na próxima sexta-feira, 17 de julho, o título oficial de primeira floresta terapêutica da Península Ibérica. Até à data, só existiam 3 florestas terapêuticas no mundo. E a Mata Nacional do Buçaco, com 105 hectares, torna-se a quarta. Quem conhece o Buçaco sabe que esta é uma floresta extraordinária com propriedades botânicas e culturais únicas. Estas propriedades fazem dela o sítio ideal para a cada vez mais conhecida terapia de floresta. Trata-se de uma prática ancestral cujos benefícios no bem-estar e na saúde têm vindo a ser comprovados por vários estudos científicos. Saiba mais sobre a história da Mata Nacional do Buçaco em nit.pt.
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3: A Feira de Artesanato e as Festas da Cidade e Gualterianas vão regressar a Guimarães já no próximo dia 24 de julho. A 28ª edição irá transformar o centro urbano num grande espaço de encontro, celebração e afirmação da identidade vimaranense. Com entrada livre, o programa inclui concertos, com destaques para Dilaz e GNR, que estão no cartaz, artesanato, animação de rua, o Festival Internacional de Folclore, Noites de Fado, Arruada, desfiles, entre outras atividades. Dura até 3 de agosto. O programa completo está disponível online em em.guimarães.pt.
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2: É um dos formatos mais virais no YouTube e agora chegou à Netflix. Hot Ones, Extra Hit, estreou na plataforma de streaming esta segunda-feira, 13 de julho. Os primeiros convidados do Hot Ones são Will Ferrell, Fortune Feimster e Jimmy Tatro, estrelas da nova comédia da plataforma. O apresentador Sean Evans e as suas famosas asas de frango picantes vão estar em cenários inspirados em momentos marcantes da Netflix, sejam eles eventos desportivos ao vivo ou um evento numa série de especiais de 30 minutos. Tal como no YouTube, em Hot Ones Extra Hit, os convidados têm de responder a várias perguntas pessoais e sobre a carreira enquanto comem asas de frango. Parece simples, certo? O problema é que, com o passar dos níveis, o molho que as acompanha fica cada vez mais picante. Leia o artigo em nit.pt para ver o trailer do primeiro episódio de Hot Ones Extra Hits.

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2: 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Depois de 7 edições no Estoril, no Conselho de Cascais, o Bossa Market vai rumar ao norte do país, mais precisamente a Vila Nova de Gaia, nos dias 18 e 19 de julho. O evento, que celebra a cultura, a gastronomia e a moda do Brasil, vai decorrer no UAU, o famoso quarteirão cultural da cidade. Esta nova edição será feita em versão pocket, ou seja, será menor do que a que acontece anualmente em Cascais. Ainda assim, vai poder encontrar tudo aquilo a que já nos habituámos no evento. A parte musical vai percorrer diferentes géneros da música brasileira, desde os acordes da bossa nova até à expressividade da MPB, passando pelo ritmo contagiante do samba e por DJ sets. Outra zona do recinto estará destinada à gastronomia brasileira e luso-brasileira, com diferentes projetos presentes, onde poderá provar pratos e petiscos típicos. Os bilhetes para a primeira edição, no norte do país, custam 2€ para miúdos e 5€ para adultos. Podem ser comprados online em uau.pt. 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Saiba tudo o que está a acontecer no concelho em newinoeiras.pt.

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2: O Festival Gastronómico Vegetariano está a chegar com recriações de sabores do mar. O evento regressa a Matosinhos entre 24 e 26 de julho e a entrada é gratuita. A quarta edição daquele que se assume o maior evento do género em Portugal celebra a identidade marítima de Matosinhos. Por isso, ao longo destes três dias dedicados ao vegetarianismo, poderá provar recriações vegan de alguns dos pratos mais tradicionais da gastronomia portuguesa ligados ao mar, em versões 100% vegetais. O recinto vai receber mais de 45 expositores dedicados ao vegetarianismo, à sustentabilidade e ao consumo consciente. Toda a programação poderá ser consultada no site oficial do evento veggiefest.pt. 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
3: Há espaços naturais que, mais do que a beleza envolvente e a sensação de bem-estar durante os passeios, contribuem para melhorar a saúde física e mental de quem os visita. É precisamente esse benefício, reconhecido à Mata Nacional do Bussaco, no Conselho da Mielhada, que lhe dará na próxima sexta-feira, 17 de julho, o título oficial de primeira floresta terapêutica da Península Ibérica. Até à data, só existiam 3 florestas terapêuticas no mundo. E a Mata Nacional do Bussaco, com 105 hectares, torna-se a quarta. Quem conhece o Bussaco sabe que esta é uma floresta extraordinária com propriedades botânicas e culturais únicas. Estas propriedades fazem dela o sítio ideal para a cada vez mais conhecida terapia de floresta. Trata-se de uma prática ancestral cujos benefícios no bem-estar e na saúde têm vindo a ser comprovados por vários estudos científicos. Saiba mais sobre a história da Mata Nacional do Bussaco em nit.pt.

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4: A Feira de Artesanato e as festas da cidade e gualterianas vão regressar a Guimarães já no próximo dia 24 de julho. A 28ª edição irá transformar o centro urbano num grande espaço de encontro, celebração e afirmação da identidade vimaranense. Com entrada livre, o programa inclui concertos, com destaques para Dilaz e GNR, que estão no cartaz, artesanato, animação de rua, o Festival Internacional de Folclore, Noites de Fado, Arruada, desfiles, entre outras atividades. Dura até 3 de agosto. O programa completo está disponível online em em.guimarães.pt. 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
2: É um dos formatos mais virais no YouTube e agora chegou à Netflix. Hot Ones, Extra Hit, estreou na plataforma de streaming esta segunda-feira, 13 de julho. Os primeiros convidados do Hot Ones são Will Ferrell, Fortune Feimster e Jimmy Tatro, estrelas da nova comédia da plataforma. O apresentador Sean Evans e as suas famosas asas de frango picantes vão estar em cenários inspirados em momentos marcantes da Netflix, sejam eles eventos desportivos ao vivo ou um evento numa série de especiais de 30 minutos. Tal como no YouTube, em Hot Ones Extra Hit, os convidados têm de responder a várias perguntas pessoais e sobre a carreira enquanto comem asas de frango. Parece simples, certo? O problema é que, com o passar dos níveis, o molho que as acompanha fica cada vez mais picante. Leia o artigo em nit.pt para ver o trailer do primeiro episódio de Hot Ones Extra Hit. 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A primeira revista de lifestyle da Guarda.
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3: Depois de 7 edições no Estoril, no Concelho de Cascais, o Bossa Market vai rumar ao norte do país, mais precisamente a Vila Nova de Gaia, nos dias 18 e 19 de julho. O evento, que celebra a cultura, a gastronomia e a moda do Brasil, vai decorrer no UAU, o famoso quarteirão cultural da cidade. Esta nova edição será feita em versão pocket, ou seja, será menor do que a que acontece anualmente em Cascais. Ainda assim, vai poder encontrar tudo aquilo a que já nos habituámos no evento. A parte musical vai percorrer diferentes géneros da música brasileira, desde os acordes da bossa nova até à expressividade da MPB, passando pelo ritmo contagiante do samba e por DJ sets. Outra zona do recinto estará destinada à gastronomia brasileira e luso-brasileira, com diferentes projetos presentes, onde poderá provar pratos e petiscos típicos. Os bilhetes para a primeira edição, no norte do país, custam 2 euros para miúdos e 5 euros para adultos. Podem ser comprados online em uau.pt.

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3: O Festival Gastronómico Vegetariano está a chegar com recriações de sabores do mar. O evento regressa a Matosinhos entre 24 e 26 de julho e a entrada é gratuita. A quarta edição daquele que se assume o maior evento do género em Portugal celebra a identidade marítima de Matosinhos. Por isso, ao longo destes 3 dias dedicados ao vegetarianismo, poderá provar recriações vegan de alguns dos pratos mais tradicionais da gastronomia portuguesa ligados ao mar, em versões 100% vegetais. O recinto vai receber mais de 45 expositores dedicados ao vegetarianismo, à sustentabilidade e ao consumo consciente. Toda a programação poderá ser consultada no site oficial do evento veggiefest.pt.
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1: Há espaços naturais que, mais do que a beleza envolvente e a sensação de bem-estar durante os passeios, contribuem para melhorar a saúde física e mental de quem os visita. É precisamente esse benefício, reconhecido à Mata Nacional do Buçaco, no Conselho da Mielhada, que lhe dará na próxima sexta-feira, 17 de julho, o título oficial de primeira floresta terapêutica da Península Ibérica. Até à data, só existiam 3 florestas terapêuticas no mundo. E a Mata Nacional do Buçaco, com 105 hectares, torna-se a quarta. Quem conhece o Buçaco sabe que esta é uma floresta extraordinária com propriedades botânicas e culturais únicas. Estas propriedades fazem dela o sítio ideal para a cada vez mais conhecida terapia de floresta. Trata-se de uma prática ancestral cujos benefícios no bem-estar e na saúde têm vindo a ser comprovados por vários estudos científicos. Saiba mais sobre a história da Mata Nacional do Buçaco em NIT.pt.
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4: A Feira de Artesanato e as festas da cidade e gualterianas vão regressar a Guimarães já no próximo dia 24 de julho. A 28ª edição irá transformar o centro urbano num grande espaço de encontro, celebração e afirmação da identidade vimaranense. Com entrada livre, o programa inclui concertos, com destaques para Dilaz e GNR, que estão no cartaz, artesanato, animação de rua, o Festival Internacional de Folclore, Noites de Fado, Arruada, desfiles, entre outras atividades. Dura até 3 de agosto. O programa completo está disponível online em em.guimarães.pt.

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2: É um dos formatos mais virais no YouTube e agora chegou à Netflix. Hot Ones, Extra Hit, estreou na plataforma de streaming esta segunda-feira, 13 de julho. Os primeiros convidados do Hot Ones são Will Ferrell, Fortune Feimster e Jimmy Tatro, estrelas da nova comédia da plataforma. O apresentador Sean Evans e as suas famosas asas de frango picantes vão estar em cenários inspirados em momentos marcantes da Netflix, sejam eles eventos desportivos ao vivo ou um evento numa série de especiais de 30 minutos. Tal como no YouTube, em Hot Ones Extra Hit, os convidados têm de responder a várias perguntas pessoais e sobre a carreira enquanto comem asas de frango. Parece simples, certo? O problema é que, com o passar dos níveis, o molho que as acompanha fica cada vez mais picante. Leia o artigo em nit.pt para ver o trailer do primeiro episódio de Hot Ones Extra Hits.

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0: do país, mais precisamente a Vila Nova de Gaia, nos dias 18 e 19 de julho. O evento, que celebra a cultura, a gastronomia e a moda do Brasil, vai decorrer no UAU, o famoso quarteirão cultural da cidade. Esta nova edição será feita em versão pocket, dessa anualmente em Cascais. Ainda assim, vai poder encontrar tudo aquilo a que já nos habituámos no evento. A parte musical vai percorrer diferentes géneros da música brasileira, desde os acordes da bossa nova até à expressividade da MPB, passando pelo ritmo contagiante do samba e por DJ sets. Outra zona do recinto estará destinada à gastronomia brasileira e luso-brasileira, com diferentes projetos presentes, onde poderá provar pratos e petiscos típicos. Os bilhetes para a primeira edição, no norte do país, custam 2€ para miúdos e 5€ para adultos. Podem ser comprados online em uau.pt.
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5: O Festival Gastronómico Vegetariano está a chegar com recriações de sabores do mar. O evento regressa a Matosinhos entre 24 e 26 de julho e a entrada é gratuita. A quarta edição daquele que se assume o maior evento do género em Portugal celebra a identidade marítima de Matosinhos. Por isso, ao longo destes três dias dedicados ao vegetarianismo, poderá provar recriações vegan de alguns dos pratos mais tradicionais da gastronomia portuguesa ligados ao mar, em versões 100% vegetais. O recinto vai receber mais de 45 expositores dedicados ao vegetarianismo, à sustentabilidade e ao consumo consciente. Toda a programação poderá ser consultada no site oficial do evento vegifest.pt.

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3: Há espaços naturais que, mais do que a beleza envolvente e a sensação de bem-estar durante os passeios, contribuem para melhorar a saúde física e mental de quem os visita. É precisamente esse benefício, reconhecido à Mata Nacional do Boçaco, no Conselho da Mielhada, que lhe dará na próxima sexta-feira, 17 de julho, o título oficial de primeira floresta terapêutica da Península Ibérica. Até à data, só existiam 3 florestas terapêuticas no mundo. E a Mata Nacional do Boçaco, com 105 hectares, torna-se a quarta. Quem conhece o Boçaco sabe que esta é uma floresta extraordinária com propriedades botânicas e culturais únicas. Estas propriedades fazem dela o sítio ideal para a cada vez mais conhecida terapia de floresta. Trata-se de uma prática ancestral cujos benefícios no bem-estar e na saúde têm vindo a ser comprovados por vários estudos científicos. Saiba mais sobre a história da Mata Nacional do Boçaco em nit.pt.

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2: A Feira de Artesanato e as Festas da Cidade e Gualterianas vão regressar a Guimarães já no próximo dia 24 de julho. A 28ª edição irá transformar o centro urbano num grande espaço de encontro, celebração e afirmação da identidade vimaranense. Com entrada livre, o programa inclui concertos, com destaques para Dilaz e GNR, que estão no cartaz, artesanato, animação de rua, o Festival Internacional de Folclore, Noites de Fado, Arruada, desfiles, entre outras atividades. Dura até 3 de agosto. O programa completo está disponível online em em.guimarães.pt.
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2: É um dos formatos mais virais no YouTube e agora chegou à Netflix. Hot Ones, Extra Hit, estreou na plataforma de streaming esta segunda-feira, 13 de julho. Os primeiros convidados do Hot Ones são Will Ferrell, Fortune Feimster e Jimmy Tatro, estrelas da nova comédia da plataforma. O apresentador Sean Evans e as suas famosas asas de frango picantes vão estar em cenários inspirados em momentos marcantes da Netflix, sejam eles eventos desportivos ao vivo ou um evento numa série de especiais de 30 minutos. Tal como no YouTube, em Hot Bar Carreira, enquanto comem asas de frango. Parece simples, certo? O problema é que, com o passar dos níveis, o molho que as acompanha fica cada vez mais picante. Leia o artigo em nit.pt para ver o trailer do primeiro episódio de Hot Ones Extra Hits.

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2: Depois de 7 edições no Estoril, no Concelho de Cascais, o Bossa Market vai rumar ao norte do país, mais precisamente a Vila Nova de Gaia, nos dias 18 e 19 de julho. O evento, que celebra a cultura, a gastronomia e a moda do Brasil, vai decorrer no UAU, o famoso quarteirão cultural da cidade. Esta nova edição será feita em versão pocket, ou seja, será menor do que a que acontece anualmente em Cascais. Ainda assim, vai poder encontrar tudo aquilo a que já nos habituámos no evento. A parte musical vai percorrer diferentes géneros da música brasileira, desde os acordes da bossa nova até à expressividade da MPB, passando pelo ritmo contagiante do samba e por DJ sets. Outra zona do recinto estará destinada à gastronomia brasileira e luso-brasileira, com diferentes projetos presentes, onde poderá provar pratos e petiscos típicos. Os bilhetes para a primeira edição, no norte do país, custam 2€ para miúdos e 5€ para adultos. Podem ser comprados online em uau.pt.
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3: O Festival Gastronómico Vegetariano está a chegar com recriações de sabores do mar. O evento regressa a Matosinhos entre 24 e 26 de julho e a entrada é gratuita. A quarta edição daquele que se assume o maior evento do género em Portugal celebra a identidade marítima de Matosinhos. Por isso, ao longo destes três dias dedicados ao vegetarianismo, poderá provar recriações vegan de alguns dos pratos mais tradicionais da gastronomia portuguesa ligados ao mar, em versões 100% vegetais. O recinto vai receber mais de 45 expositores dedicados ao vegetarianismo, à sustentabilidade e ao consumo consciente. Toda a programação poderá ser consultada no site oficial do evento vegifest.pt.

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2: É um dos formatos mais virais no YouTube e agora chegou à Netflix. Hot Hit estreou na plataforma de streaming esta segunda-feira, 13 de julho. Os primeiros convidados do Hot Ones são Will Ferrell, Fortune Feimster e Jimmy Tatro, estrelas da nova comédia da plataforma. O apresentador Sean Evans e as suas famosas asas de frango picantes vão estar em cenários inspirados em momentos marcantes da Netflix, sejam eles eventos desportivos ao vivo ou um evento numa série de especiais de 30 minutos. Tal como no YouTube, em Hot Ones Extra Hit, os convidados têm de responder a várias perguntas pessoais e sobre a carreira enquanto comem asas de frango. Parece simples, certo? O problema é que, com o passar dos níveis, o molho que as acompanha fica cada vez mais picante. Leia o artigo em nit.pt para ver o trailer do primeiro episódio de Hot Ones Extra Hits.

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4: A Feira de Artesanato e as Festas da Cidade e Gualterianas vão regressar a Guimarães já no próximo dia 24 de julho. A 28ª edição irá transformar o centro urbano num grande espaço de encontro, celebração e afirmação da identidade vimaranense. Com entrada livre, o programa inclui concertos, com destaques para Dilaz e GNR, que estão no cartaz, artesanato, animação de rua, o Festival Internacional de Folclore, Noites de Fado, Arruada, desfiles, entre outras atividades. Dura até 3 de agosto. O programa completo está disponível online em em.guimarães.pt.

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3: É um dos formatos mais virais no YouTube e agora chegou à Netflix. Hot Ones, Extra Hit, estreou na plataforma de streaming esta segunda-feira, 13 de julho. Os primeiros convidados do Hot Ones são Will Ferrell, Fortune Feimster e Jimmy Tatro, estrelas da nova comédia da plataforma. O apresentador Sean Evans e as suas famosas asas de frango picantes vão estar em cenários inspirados em momentos marcantes da Netflix, sejam eles eventos desportivos ao vivo ou um evento numa série de especiais de 30 minutos. Tal como no YouTube, em Hot Ones Extra Hit, os convidados têm de responder a várias perguntas pessoais e sobre a carreira enquanto comem asas de frango. Parece simples, certo? O problema é que, com o passar dos níveis, o molho que as acompanha fica cada vez mais picante. Leia o artigo em NIT.pt para ver o trailer do primeiro episódio de Hot Ones Extra Hit.
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2: Depois de 7 edições no Estoril, no Conselho de Cascais, o Bossa Market vai rumar ao norte do país, mais precisamente a Vila Nova de Gaia, nos dias 18 e 19 de julho. O evento, que celebra a cultura, a gastronomia e a moda do Brasil, vai decorrer no UAU, o famoso quarteirão cultural da cidade. A edição será feita em versão pocket, ou do que é que acontece anualmente em Cascassim, vai poder encontrar tudo aquilo a que já nos... A parte de géneros da música brasileira, dos acordes da bossa nova até à expressividade, passando pelo ritmo contagiante do samba, e a zona do recinto estará destinada à guerra e luz com diferentes projetos presentes, onde poderá provar os típicos. Os bilhetes para a primeira edição, no norte do país, custam 2 euros para miúdos e 5 euros para adultos. Podem online em uau.com.

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2: O Festival Gastronómico Vegetariano está a chegar com recriações de sabores do mar. O evento regressa a Matosinhos entre 24 e 26 de julho e a entrada é gratuita. A quarta edição daquele que se assume o maior evento do género em Portugal celebra a identidade marítima de Matosinhos. Por isso, ao longo destes 3 dias dedicados ao vegetarianismo, poderá provar recriações vegan de alguns dos pratos mais tradicionais da gastronomia portuguesa ligados ao mar, em versões 100% vegetais. O recinto vai receber mais de 45 expositores dedicados ao vegetarianismo, à sustentabilidade e ao consumo consciente. Toda a programação poderá ser consultada no site oficial do evento veggiefest.pt. 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A primeira revista de lifestyle de Setúbal. 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
3: Há espaços naturais que, mais do que a beleza envolvente e a sensação de bem-estar durante os passeios, contribuem para melhorar a saúde física e mental de quem os visita. É precisamente esse benefício, reconhecido à Mata Nacional do Bussaco, no Conselho da Mielhada, que lhe dará na próxima sexta-feira, 17 de julho, o título oficial de primeira floresta terapêutica da Península Ibérica. Até à data, só existiam 3 florestas terapêuticas no mundo. E a Mata Nacional do Bussaco, com 105 hectares, torna-se a quarta. Quem conhece o Bussaco sabe que esta é uma floresta extraordinária com propriedades botânicas e culturais únicas. Estas propriedades fazem dela o sítio ideal para a cada vez mais conhecida terapia de floresta. Trata-se de uma prática ancestral cujos benefícios no bem-estar e na saúde têm vindo a ser comprovados por vários estudos científicos. Saiba mais sobre a história da Mata Nacional do Bussaco em nit.pt.
4: 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É assim a New in Oeiras, a primeira revista...

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3: A Feira de Artesanato e as Festas da Cidade e Gualterianas vão regressar a Guimarães já no próximo dia 24 de julho. A 28ª edição irá transformar o centro urbano num grande espaço de encontro, celebração e afirmação da identidade vimaranense. Com entrada livre, o programa inclui concertos, com destaques para Dilaz e GNR, que estão no cartaz, artesanato, animação de rua, o Festival Internacional de Folclore, Noites de Pado, Arruada, desfiles, entre outras atividades. Dura até 3 de agosto. O programa completo está disponível online em em.guimarães.pt. 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É assim a New in Seixal, a primeira revista de lifestyle do Seixal. Saiba tudo o que está a acontecer na cidade em newinseixal.pt.

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3: É um dos formatos mais virais no YouTube e agora chegou à Netflix. Hot Ones, Extra Hit, estreou na plataforma de streaming esta segunda-feira, 13 de julho. Os primeiros convidados do Hot Ones são Will Ferrell, Fortune Feimster e Jimmy Tatro, estrelas da nova comédia da plataforma. O apresentador Sean Evans e as suas famosas asas de frango picantes vão estar em cenários inspirados em momentos marcantes da Netflix, sejam eles eventos desportivos ao vivo ou um evento numa série de especiais de 30 minutos. Tal como no YouTube, em Hot Ones Extra Hit, os convidados têm de responder a várias perguntas pessoais e sobre a carreira enquanto comem asas de frango. Parece simples, certo? O problema é que, com o passar dos níveis, o molho que as acompanha fica cada vez mais picante. Leia o artigo em nit.pt para ver o trailer do primeiro episódio de Hot Ones Extra Hits.

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3: Depois de 7 edições no Estoril, no Conselho de Cascais, o Bossa Market vai rumar ao norte do país, mais precisamente a Vila Nova de Gaia, nos dias 18 e 19 de julho. O evento, que celebra a cultura, a gastronomia e a moda do Brasil, vai decorrer no UAU, o famoso quarteirão cultural da cidade. Esta nova edição será feita em versão pocket, ou seja, será menor do que a que acontece anualmente em Cascais. Ainda assim, vai poder encontrar tudo aquilo a que já nos habituámos no evento. A parte musical vai percorrer diferentes géneros da música brasileira, desde os acordes da bossa nova até à expressividade da MPB, passando pelo ritmo contagiante do samba e por DJ sets. Outra zona do recinto estará destinada à gastronomia brasileira e luso-brasileira, com diferentes projetos presentes, onde poderá provar pratos e petiscos típicos. Os bilhetes para a primeira edição, no norte do país, custam 2€ para miúdos e 5€ para adultos. Podem ser comprados online em uau.pt.

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2: O Festival Gastronómico Vegetariano está a chegar com recriações de sabores do mar. O evento regressa a Matosinhos entre 24 e 26 de julho e a entrada é gratuita. A quarta edição daquele que se assume o maior evento do género em Portugal celebra a identidade marítima de Matosinhos. Por isso, ao longo destes 3 dias dedicados ao vegetarianismo, poderá provar recriações vegan de alguns dos pratos mais tradicionais da gastronomia portuguesa ligados ao mar, em versões 100% vegetais. O recinto vai receber mais de 45 expositores dedicados ao vegetarianismo, à sustentabilidade e ao consumo consciente. Toda a programação poderá ser consultada no site oficial do evento veggiefest.pt.
3: 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É assim a New in Évora. A primeira revista de lifestyle de Évora.
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2: Há espaços naturais que, mais do que a beleza envolvente e a sensação de bem-estar durante os passeios, contribuem para melhorar a saúde física e mental de quem os visita. É precisamente esse benefício, reconhecido à Mata Nacional do Boçaco, no Conselho da Mielhada, que lhe dará na próxima sexta-feira, 17 de julho, o título oficial de primeira floresta terapêutica da Península Ibérica. Até à data, só existiam 3 florestas terapêuticas no mundo. E a Mata Nacional do Boçaco, com 105 hectares, torna-se a quarta. Quem conhece o Boçaco sabe que esta é uma floresta extraordinária com propriedades botânicas e culturais únicas. Estas propriedades fazem dela o sítio ideal para a cada vez mais conhecida terapia de floresta. Trata-se de uma prática ancestral cujos benefícios no bem-estar e na saúde têm vindo a ser comprovados por vários estudos científicos. Saiba mais sobre a história da Mata Nacional do Boçaco em nit.pt.
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1: 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A Feira de Artesanato e as Festas da Cidade e Gualterianas vão regressar a Guimarães já no próximo dia 24 de julho. A 28ª edição irá transformar o centro urbano num grande espaço de encontro, celebração e afirmação da identidade vimaranense. Com entrada livre, o programa inclui concertos, com destaques para Dilaz e GNR, que estão no cartaz, artesanato, o Festival Internacional de Folclore, Noites de Fado, Arruada, Desfiles, entre outras atividades. Dura o programa disponível online em em.guimarães.pt.

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2: É um dos formatos mais virais no YouTube e agora chegou à Netflix. Hot Ones, Extra Hit, estreou na plataforma de streaming esta segunda-feira, 13 de julho. Os primeiros convidados do Hot Ones são Will Ferrell, Fortune Feimster e Jimmy Tatro, estrelas da nova comédia da plataforma. O apresentador Sean Evans e as suas famosas asas de frango picantes vão estar em cenários inspirados em momentos marcantes da Netflix, sejam eles eventos desportivos ao vivo ou um evento numa série de especiais de 30 minutos. Tal como no YouTube, em Hot Ones Extra Hit, os convidados têm de responder a várias perguntas pessoais e sobre a carreira enquanto comem asas de frango. Parece simples, certo? O problema é que, com o passar dos níveis, o molho que as acompanha fica cada vez mais picante. Leia o artigo em nit.pt para ver o trailer do primeiro episódio de Hot Ones Extra Hit.
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2: Depois de 7 edições no Estoril, no Concelho de Cascais, o Bossa Market vai rumar ao norte do país, mais precisamente a Vila Nova de Gaia, nos dias 18 e 19 de julho. O evento, que celebra a cultura, a gastronomia e a moda do Brasil, vai decorrer no UAU, o famoso quarteirão cultural da cidade. Esta nova edição será feita em versão pocket, ou seja, será menor do que a que acontece anualmente em Cascais. Ainda assim, vai poder encontrar tudo aquilo a que já nos habituámos no evento. A parte musical vai percorrer diferentes géneros da música brasileira, desde os acordes da bossa nova até à expressividade da MPB, passando pelo ritmo contagiante do samba e por DJ sets. Outra zona do recinto estará destinada à gastronomia brasileira e luso-brasileira, com diferentes projetos presentes, onde poderá provar pratos e petiscos típicos. Os bilhetes para a primeira edição, no norte do país, custam 2€ para miúdos e 5€ para adultos. Podem ser comprados online em uau.pt.
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2: Depois dos copos de morangos carregados de chocolate e do famoso chocolate do Dubai, há uma nova sobremesa viral a conquistar o TikTok. Chama-se Buttersoft e já faz sucesso nos Estados Unidos, onde milhares de utilizadores partilharam vídeos a provar este doce. É essencialmente um gelado coberto por uma camada de manteiga derretida que endurece em contacto com o frio. A combinação que, junto ao doce e o salgado, acaba de chegar a Portugal através da cadeia espanhola La Fresería. Atualmente, a marca está presente em Lisboa, Porto, Aveiro, Barcelos, Braga e Coimbra, por 5€ e vem num cone XX.
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3: Os vinhos de produção limitada costumam desaparecer rapidamente das prateleiras e a nova aposta da Martin Boutique Wines deverá seguir o mesmo caminho. O produtor duriense acaba de lançar a colheita de 2024 do Reserva Viozinho Futshen, um branco do Douro produzido em apenas 1000 garrafas. 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
2: Depois de mais de 700 episódios publicados e milhões de ouvintes em todo o mundo, On Purpose, um dos podcasts mais populares da atualidade, vai mudar de casa. O projeto, criado por Jay Shetty, passará a ser exibido em formato vídeo na Netflix numa parceria anunciada pela plataforma de streaming. A mudança marca uma nova fase para o programa, que continuará a receber convidados de diferentes áreas, mas deixará de ter o YouTube como principal destino para os episódios em vídeo. Jay Shetty, de 38 anos, tornou-se uma das figuras mais influentes no universo do desenvolvimento pessoal e do bem-estar. Antes de iniciar a carreira como criador de conteúdos, viveu durante 3 anos como monge na Índia, experiência que passou a utilizar como base para os livros, palestras e vídeos que publica nas redes sociais. Ao longo dos últimos anos, Shetty entrevistou algumas das personalidades mais conhecidas do mundo, como Michelle Obama, Oprah Winfrey ou Lewis Hamilton, entre outros.

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2: Há um novo spot com comida saudável, sushi e cocktails em frente ao Parque Eduardo VII. Chama-se Picnic in the Park e fica no Hotel Intercontinental Lisbon, mas está aberto ao público. A carta privilegia propostas leves, frescas e cheias de cor. O grande destaque vai para as Pokeballs, a salada e uma seleção diária de sushi fresco escolhida pelo chefe. Nas bebidas, há também um pouco de tudo, desde uma variedade de cafés e chás gelados, até cocktails, sangrias, vinhos e cervejas. Leia o artigo em nit.pt e carregue na galeria para ver algumas fotografias do espaço. Pode visitar todos os dias na Rua Castilho, número 149, em Lisboa.
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3: Bárbara Tinoco, Yolanda, vizinhos, Jorge Guerreiro e uns bons enchidos. É o que poderá encontrar entre 25 de julho e 2 de agosto na 35ª edição da maior festa do Concelho de Castelo Branco, que reúne música, gastronomia e artesanato. Com duração de 9 dias, a Feira de Enchidos, Queijo e Mel regressa à Vila do Rei, no distrito de Castelo Branco, com um cartaz diversificado para toda a família e com os melhores produtos da região. Com mais de uma centena de expositores, o melhor da gastronomia regional, artesanato de excelência e os produtos que dão nome ao evento, Enchidos, Queijo e Mel, fazem parte deste que é um dos principais eventos da região centro. A entrada é gratuita e pode ficar a par de toda a programação em nit.pt.
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6: O Festival Gastronómico Vegetariano está a chegar com recriações de sabores do mar. O evento regressa a Matosinhos entre 24 e 26 de julho e a entrada é gratuita. A quarta edição daquele que se assume o maior evento do género em Portugal celebra a identidade marítima de Matosinhos. Por isso, ao longo destes três dias dedicados ao vegetarianismo, poderá provar recriações vegan de alguns dos pratos mais tradicionais da gastronomia portuguesa ligados ao mar, em versões 100% vegetais. O recinto vai receber mais de 45 expositores dedicados ao vegetarianismo, à sustentabilidade e ao consumo consciente. Toda a programação, 100% vegetais. O recinto vai receber mais de 45 expositores dedicados ao vegetarianismo,

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2: Há espaços naturais que, mais do que a beleza envolvente e a sensação de bem-estar durante os passeios, contribuem para melhorar a saúde física e mental de quem os visita. É precisamente esse benefício, reconhecido à Mata Nacional do Bussaco, no Conselho da Mielhada, que lhe dará na próxima sexta-feira, 17 de julho, o título oficial de primeira floresta terapêutica da Península Ibérica. Até à data, só existiam 3 florestas terapêuticas no mundo. E a Mata Nacional do Bussaco, com 105 hectares, torna-se a quarta. Quem conhece o Bussaco sabe que esta é uma floresta extraordinária com propriedades botânicas e culturais únicas. Estas propriedades fazem dela o sítio ideal para a cada vez mais conhecida terapia de floresta. Trata-se de uma prática ancestral cujos benefícios no bem-estar e na saúde têm vindo a ser comprovados por vários estudos científicos. Saiba mais sobre a história da Mata Nacional do Bussaco em nit.pt.

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3: A Feira de Artesanato e as festas da cidade e gualterianas vão regressar a Guimarães já no próximo dia 24 de julho. A 28ª edição irá transformar o centro urbano num grande espaço de encontro, celebração e afirmação da identidade vimaranense. Com entrada livre, o programa inclui concertos, com destaques para Dilaz e GNR, que estão no cartaz, artesanato, animação de rua, o Festival Internacional de Folclore, Noites de Fado, Arruada, desfiles, entre outras atividades. Dura até 3 de agosto. O programa completo está disponível online em em.guimarães.pt.
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4: É um dos formatos mais virais no YouTube e agora chegou à Netflix. Hot Ones, Extra Hit, estreou na plataforma de streaming esta segunda-feira, 13 de julho. Os primeiros convidados do Hot Ones são Will Ferrell, Fortune Feimster e Jimmy Tatro, estrelas da nova comédia da plataforma. O apresentador Sean Evans e as suas famosas asas de frango picantes vão estar em cenários inspirados em momentos marcantes da Netflix, sejam eles eventos desportivos ao vivo ou um evento numa série de especiais de 30 minutos. Tal como no YouTube, em Hot Ones Extra Hit, os convidados têm de responder a várias perguntas pessoais e sobre a carreira enquanto comem asas de frango. Parece simples, certo? O problema é que, com o passar dos níveis, o molho que as acompanha fica cada vez mais picante. Leia o artigo em nit.pt para ver o trailer do primeiro episódio de Hot Ones Extra Hits.

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2: Depois de 7 edições no Estoril, no Concelho de Cascais, o Bossa Market vai rumar ao norte do país, mais precisamente a Vila Nova de Gaia, nos dias 18 e 19 de julho. O evento, que celebra a cultura, a gastronomia e a moda do Brasil, vai decorrer no UAU, o famoso quarteirão cultural da cidade. Esta nova edição será feita em versão pocket, ou seja, será menor do que a que acontece anualmente em Cascais. Ainda assim, vai poder encontrar tudo aquilo a que já nos habituámos no evento. A parte musical vai percorrer diferentes géneros da música brasileira, desde os acordes da bossa nova até à expressividade da MPB, passando pelo ritmo contagiante do samba e por DJ sets. Outra zona do recinto estará destinada à gastronomia brasileira e luso-brasileira, com diferentes projetos presentes, onde poderá provar pratos e petiscos típicos. Os bilhetes para a primeira edição, no norte do país, custam 2€ para miúdos e 5€ para adultos. Podem ser comprados online em uau.pt.

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3: Depois dos copos de morangos carregados de chocolate e do famoso chocolate do Dubai, há uma nova sobremesa viral a conquistar o TikTok. Chama-se Buttersoft e já faz sucesso nos Estados Unidos, onde milhares de utilizadores partilharam vídeos a provar este doce. É essencialmente um gelado coberto por uma camada de manteiga derretida que endurece em contacto com o frio. Combinação que, junto ao doce e o salgado, acaba de chegar a Portugal através da cadeia espanhola La Fresería. Atualmente, a marca está presente em Lisboa, Porto, Aveiro, Barcelos, Braga e Coimbra. O gelado Buttersoft está à venda nas lojas por 5,95€ e vem num cone XXL.
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3: Os vinhos de produção limitada costumam desaparecer rapidamente das prateleiras e a nova aposta da Martin Boutique Wines deverá seguir o mesmo caminho. 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
3: Depois de mais de 700 episódios publicados e milhões de ouvintes em todo o mundo, On Purpose, um dos podcasts mais populares da atualidade, vai mudar de casa. O projeto, criado por Jay Shetty, passará a ser exibido em formato vídeo na Netflix numa parceria anunciada pela plataforma de streaming. A mudança marca uma nova fase para o programa, que continuará a receber convidados de diferentes áreas, mas deixará de ter o YouTube como principal destino para os episódios em vídeo. Jay Shetty, de 38 anos, tornou-se uma das figuras mais influentes no universo do desenvolvimento pessoal e do bem-estar. Antes de iniciar a carreira como criador de conteúdos, viveu durante 3 anos como monge na Índia, experiência que passou a utilizar como base para os livros, palestras e vídeos que publica nas redes sociais. Ao longo dos últimos anos, Shetty entrevistou algumas das personalidades mais conhecidas do mundo, como Michelle Obama, Oprah Winfrey ou Lewis Hamilton, entre outros.

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2: Bárbara Tinoco, Yolanda, Vizinhos, Jorge Guerreiro e uns bons enchidos. É o que poderá encontrar entre 25 de julho e 2 de agosto, na 35ª edição da maior festa do Concelho de Castelo Branco, que reúne música, gastronomia e artesanato. Com duração de 9 dias, a Feira de Enchidos, Queijo e Mel regressa à Vila do Rei, no distrito de Castelo Branco, com cartaz diversificado para toda a família e com os melhores produtos da região. Com mais de uma centena de expositores, o melhor da gastronomia regional, artesanato de excelência e os produtos que dão nome ao evento, Enchidos, Queijo e Mel, fazem parte deste que é um dos principais eventos da região centro. A entrada é gratuita e pode ficar a par de toda a programação em nit.pt.
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2: O Festival Gastronómico Vegetariano está a chegar com recriações de sabores do mar. O evento regressa a Matosinhos entre 24 e 26 de julho e a entrada é gratuita. A quarta edição daquele que se assume o maior evento do género em Portugal celebra a identidade marítima de Matosinhos. Por isso, ao longo destes 3 dias dedicados ao vegetarianismo, poderá provar recriações vegan de alguns dos pratos mais tradicionais da gastronomia portuguesa ligados ao mar, em versões 100% vegetais. O recinto vai receber mais de 45 expositores dedicados ao vegetarianismo, à sustentabilidade e ao consumo consciente. Toda a programação poderá ser consultada no site oficial do evento veggiefest.pt.
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3: Há espaços naturais que, mais do que a beleza envolvente e a sensação de bem-estar durante os passeios, contribuem para melhorar a saúde física e mental de quem os visita. É precisamente esse benefício, reconhecido à Mata Nacional do Boçaco, no Conselho da Mielhada, que lhe dará na próxima sexta-feira, 17 de julho, o título oficial de primeira floresta terapêutica da Península Ibérica. Até à data, só existiam 3 florestas terapêuticas no mundo. E a Mata Nacional do Boçaco, com 105 hectares, torna-se a quarta. Quem conhece o Boçaco sabe que esta é uma floresta extraordinária com propriedades botânicas e culturais únicas. Estas propriedades fazem dela o sítio ideal para a cada vez mais conhecida terapia de floresta. Trata-se de uma prática ancestral cujos benefícios no bem-estar e na saúde têm vindo a ser comprovados por vários estudos científicos. Saiba mais sobre a história da Mata Nacional do Boçaco em nit.pt.

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2: A Feira de Artesanato e as festas da cidade e gualterianas vão regressar a Guimarães já no próximo dia 24 de julho. A 28ª edição irá transformar o centro urbano num grande espaço de encontro, celebração e afirmação da identidade vimaranense. Com entrada livre, o programa inclui concertos, com destaques para Dilaz e GNR, que estão no cartaz, artesanato, animação de rua, o Festival Internacional de Folclore, Noites de Fado, Arruada, desfiles, entre outras atividades. Dura até 3 de agosto. O programa completo está disponível online em em.guimarães.pt.
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2: É um dos formatos mais virais no YouTube e agora chegou à Netflix. Hot Ones, Extra Hit, estreou na plataforma de streaming esta segunda-feira, 13 de julho. Os primeiros convidados do Hot Ones são Will Ferrell, Fortune Feimster e Jimmy Tatro, estrelas da nova comédia da plataforma. O apresentador Sean Evans e as suas famosas asas de frango picantes vão estar em cenários inspirados em momentos marcantes da Netflix, sejam eles eventos desportivos ao vivo ou um evento numa série de especiais de 30 minutos. Tal como no YouTube, em Hot Ones Extra Hit, os convidados têm de responder a várias perguntas pessoais e sobre a carreira enquanto comem asas de frango. Parece simples, certo? O problema é que, com o passar dos níveis, o molho que as acompanha fica cada vez mais picante. Leia o artigo em nit.pt para ver o trailer do primeiro episódio de Hot Ones Extra Hits.

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4: O W Algarve, em Albufeira, um dos melhores hotéis de Portugal, acaba de lançar uma novidade para quem está de férias na região. Passos diários para aproveitar a piscina e o spa da unidade hoteleira de luxo. 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Entre os passos, destaca-se o Wet Deck Day Pass, por 40 euros, que garante acesso à piscina do hotel, com direito à espreguiçadeira, água, protetor solar e serviço de toalhas, numa experiência limitada apenas a 8 clientes por dia. 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Se quiser aproveitar ambas as experiências num único dia, também é possível por 55 euros. As reservas para as novas experiências diárias na piscina e no spa do W Algarve podem ser feitas diretamente no hotel por telefone ou por e-mail.
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2: Depois de 7 edições no Estoril, no Conselho de Cascais, o Bossa Market vai rumar ao norte do país, mais precisamente a Vila Nova de Gaia, nos dias 18 e 19 de julho. O evento, que celebra a cultura, a gastronomia e a moda do Brasil, vai decorrer no UAU, o famoso quarteirão cultural da cidade. Esta nova edição será feita em versão pocket, ou seja, será menor do que a que acontece anualmente em Cascais. Ainda assim, vai poder encontrar tudo aquilo a que já nos habituámos no evento. A parte musical vai percorrer diferentes géneros da música brasileira, desde os acordes da bossa nova até à expressividade da MPB, passando pelo ritmo contagiante do samba e por DJ sets. Outra zona do recinto estará destinada à gastronomia brasileira e luso-brasileira, com diferentes projetos presentes, onde poderá provar pratos e petiscos típicos. Os bilhetes para a primeira edição, no norte do país, custam 2€ para miúdos e 5€ para adultos. Podem ser comprados online em uau.pt.

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2: Depois dos copos de morangos carregados de chocolate e do famoso chocolate do Dubai, há uma nova sobremesa viral a conquistar o TikTok. Chama-se Buttersoft e já faz sucesso nos Estados Unidos, onde milhares de utilizadores partilharam vídeos a provar este doce. É essencialmente um gelado coberto por uma camada de manteiga derretida que endurece em contacto com o frio. Combinação que, junto ao doce e o salgado, acaba de chegar a Portugal através da cadeia espanhola La Fresería. Atualmente, a marca está presente em Lisboa, Porto, Aveiro, Barcelos, Braga e Coimbra. O gelado Buttersoft está à venda nas lojas por 5,95€ e vem num cone XXL.

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2: Os vinhos de produção limitada costumam desaparecer rapidamente das prateleiras e a nova aposta da Martin Boutique Wines deverá seguir o mesmo caminho. O produtor duriense acaba de lançar a colheita de 2024 do Reserva Viozinho Futshen, um branco do Douro produzido em apenas 1000 garrafas. A nova edição chega depois do sucesso da colheita de 2023, que recebeu 18 pontos na revista Grandes Escolhas e 92 pontos na revista de vinhos, duas das classificações mais relevantes atribuídas aos vinhos nacionais. Para assinalar o lançamento, a Martin Boutique Wines colocou em pré-venda 35 caixas de 6 garrafas com desconto de 30%, disponível até 14 de julho. O pack, que normalmente custa 210 euros, pode ser comprado por 147 euros, o equivalente a 24,50 euros por garrafa. As primeiras entregas estão previstas para 15 de julho. O pack está à venda em martin-wines.com.

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3: Depois de mais de 700 episódios publicados e milhões de ouvintes em todo o mundo, On Purpose, um dos podcasts mais populares da atualidade, vai mudar de casa. O projeto, criado por Jay Shetty, passará a ser exibido em formato vídeo na Netflix numa parceria anunciada pela plataforma de streaming. A mudança marca uma nova fase para o programa, que continuará a receber convidados de diferentes áreas, mas deixará de ter o YouTube como principal destino para os episódios em vídeo. Jay Shetty, de 38 anos, tornou-se uma das figuras mais influentes no universo do desenvolvimento pessoal e do bem-estar. Antes de iniciar a carreira como criador de conteúdos, viveu durante 3 anos como monge na Índia, experiência que passou a utilizar como base para os livros, palestras e vídeos que publica nas redes sociais. Ao longo dos últimos anos, Shetty entrevistou algumas das personalidades mais conhecidas do mundo, como Michelle Obama, Oprah Winfrey ou Lewis Hamilton, entre outros.

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3: Há um novo spot com comida saudável, sushi e cocktails em frente ao Parque Eduardo VII. Chama-se Picnic in the Park e fica no Hotel Intercontinental Lisbon, mas está aberto ao público. A carta privilegia propostas leves, frescas e cheias de cor. O grande destaque vai para as pokeballs, a salada e uma seleção diária de sushi fresco escolhida pelo chef. Nas bebidas, há também um pouco de tudo, desde uma variedade de cafés e chás gelados, até cocktails, sangrias, vinhos e cervejas. Leia o artigo em nit.pt e carregue na galeria para ver algumas fotografias do espaço. Pode visitar todos os dias na Rua Castilho, número 149, em Lisboa. 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
2: Bárbara Tinoco, Yolanda, Vizinhos, Jorge Guerreiro e uns bons enchidos. É o que poderá encontrar entre 25 de julho e 2 de agosto, na 35ª edição da maior festa do Concelho de Castelo Branco, que reúne música, gastronomia e artesanato. Com duração de 9 dias, a Feira de Enchidos, Queijo e Mel regressa à Vila do Rei, no distrito de Castelo Branco, com um cartaz diversificado para toda a família e com os melhores produtos da região. Com mais de uma centena de expositores, o melhor da gastronomia regional, artesanato de excelência e os produtos que dão nome ao evento, Enchidos, Queijo e Mel, fazem parte deste que é um dos principais eventos da região centro. A entrada é gratuita e pode ficar a par de toda a programação em nit.pt.
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3: O Festival Gastronómico Vegetariano está a chegar com recriações de sabores do mar. O evento regressa a Matosinhos entre 24 e 26 de julho e a entrada é gratuita. A quarta edição daquele que se assume o maior evento do género em Portugal celebra a identidade marítima de Matosinhos. Por isso, ao longo destes três dias dedicados ao vegetarianismo, poderá provar recriações vegan de alguns dos pratos mais tradicionais da gastronomia portuguesa ligados ao mar, em versões 100% vegetais. O recinto vai receber mais de 45 expositores dedicados ao vegetarianismo, à sustentabilidade e ao consumo consciente. Toda a programação poderá ser consultada no site oficial do evento veggiefest.pt.
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2: A Feira de Artesanato e as festas da cidade e gualterianas vão regressar a Guimarães já no próximo dia 24 de julho. A 28ª edição irá transformar o centro urbano num grande espaço de encontro, celebração e afirmação da identidade vimaranense. Com entrada livre, o programa inclui concertos, com destaques para Dilaz e GNR, que estão no cartaz, artesanato, animação de rua, o Festival Internacional de Folclore, Noites de Fado, Arruada, desfiles, entre outras atividades. Dura até 3 de agosto. O programa completo está disponível online em em.guimarães.pt.
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2: É um dos formatos mais virais no YouTube e agora chegou à Netflix. Hot Ones, Extra Hit, estreou na plataforma de streaming esta segunda-feira, 13 de julho. Os primeiros convidados do Hot Ones são Will Ferrell, Fortune Feimster e Jimmy Tatro, estrelas da nova comédia da plataforma. O apresentador Sean Evans e as suas famosas asas de frango picantes vão estar em cenários inspirados em momentos marcantes da Netflix, sejam eles eventos desportivos ao vivo ou um evento numa série de especiais de 30 minutos. Tal como no YouTube, em Hot Ones Extra Hit, os convidados têm de responder a várias perguntas pessoais e sobre a carreira enquanto comem asas de frango. Parece simples, certo? O problema é que, com o passar dos níveis, o molho que as acompanha fica cada vez mais picante. Leia o artigo em nit.pt para ver o trailer do primeiro episódio de Hot Ones Extra Hits.
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3: O W Algarve, em Albufeira, um dos melhores hotéis de Portugal, acaba de lançar uma novidade para quem está de férias na região. Passos diários para aproveitar a piscina e o spa da unidade hoteleira de luxo. 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
3: Depois de 7 edições no Estoril, no Conselho de Cascais, o Bossa Market vai rumar ao norte do país, mais precisamente a Vila Nova de Gaia, nos dias 18 e 19 de julho. O evento, que celebra a cultura, a gastronomia e a moda do Brasil, vai decorrer no UAU, o famoso quarteirão cultural da cidade. Esta nova edição será feita em versão pocket, ou seja, será menor do que a que acontece anualmente em Cascais. Ainda assim, vai poder encontrar tudo aquilo a que já nos habituámos no evento. A parte musical vai percorrer diferentes géneros da música brasileira, desde os acordes da bossa nova até à expressividade da MPB, passando pelo ritmo contagiante do samba e por DJ sets. Outra zona do recinto estará destinada à gastronomia brasileira e luso-brasileira, com diferentes projetos presentes, onde poderá provar pratos e petiscos típicos. Os bilhetes para a primeira edição, no norte do país, custam 2€ para miúdos e 5€ para adultos. Podem ser comprados online em uau.pt.
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